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1: São 2 horas.
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1: São 10 horas.
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2: Do canal geral de rega no Mondego, danificado nas cheias em fevereiro, abre daqui a meia hora para alívio dos agricultores do Baixo Mondego. O Banco de Portugal vai mexer nas regras de acesso ao crédito à habitação. Neste jornal, o economista Filipe Grilo explica quais são as preocupações do banco. Em vésperas da festa do Futebol Clube do Porto, vamos saber o que vai mudar amanhã nos transportes e também no trânsito na cidade do Porto.
3: Esta hora, Faro e Funchal 17 graus, Lisboa 16, Porto 15, 14 Coimbra e Ponta Delgada. Edição de Eduardo Maia.
2: Daqui a meia hora, a Ministra do Ambiente vai estar no Açude Ponte, em Coimbra, para abrir as comportas do canal geral do sistema hidráulico do Mondego. Ele foi danificado pelas cheias em fevereiro, esteve praticamente 3 meses sem funcionar, foi reparado pelos técnicos da Agência Portuguesa do Ambiente e agora a água para regar os campos agrícolas do Baixo Mondego vai voltar a correr. Um alívio de Ana Craveiro para os agricultores da região.
4: Quando vimos o canal rebentado, ficámos desesperados e preocupados porque 2.400 famílias que dependiam deste canal...
5: Com a água de volta aos canais de rega, o presidente da Cooperativa Agrícola de Coimbra, Pedro Pimenta, fala em alívio.
4: Podemos dizer que estamos muito mais aliviados hoje porque passámos ali momentos muito difíceis, não é? E sabemos sempre como é que é esta questão do Estado, se cumpre, se não cumpre. Houve ali semanas de indefinição. Quando vimos o canal restabelecido, começámos a dormir melhor todos.
5: Pedro Pimenta elogiou o trabalho feito pela Ministra do Ambiente, pela Autarquia e pela APA na rapidez das obras e sublinha que a reposição da água chega num momento crucial.
4: Não nos esqueçamos que o Mondego são 12 mil hectares. Portanto, os agricultores meteram aqui no Mondego mais de 20 milhões de euros de investimento só nas culturas que estão instaladas. Portanto, a água está a ser necessária. A partir da próxima semana já há muitas culturas a precisar de água. É bom que circule neste canal para depois conseguirmos restabelecer aquilo que andámos a investir nestes últimos 2 meses aqui no Mondego.
5: Quanto aos prejuízos, o presidente da cooperativa diz que foram essencialmente estruturais.
4: Há aqui um conjunto de hectares de terra que ficaram assoreados, houve valas de drenagem que ficaram entupidas, destruídas, mas pronto, esses prejuízos estamos a assumi-los, estamos a reconstruir as estradas. Portanto, e agora é o normal do agricultor, é refazer-se, é arregaçar as mangas, serrar os dentes e continuar a trabalhar.
5: Finalmente há água.
4: É isso, finalmente vamos ter água, as culturas estão instaladas, os agricultores vão começar a poder regar e agora é andar para a frente e continuar a trabalhar e sermos resilientes, que é isso que é o espírito dos agricultores.
2: É um dia bom para os agricultores do Baixo Mondego a verem regressar a água, essencial nas próximas semanas para os campos de milho e de arroz. Além da visita às obras de reconstrução do canal, a Ministra do Ambiente vai também receber hoje o relatório técnico sobre as cheias que foi produzido pela Ordem dos Engenheiros. Amanhã andou pelo Banco Alimentar e pelas instituições que todos os dias deitam a mão a famílias asfixiadas pelo custo de vida. É o que acontece em Belas, no Conselho de Sintra, onde o Centro Social da Sagrada Família entrega todos os meses cabazes alimentares a 33 famílias. Quem trabalha neste centro adianta à reportagem da Antena 1 que os números dos pedidos de ajuda nunca mais baixaram desde a pandemia e há sempre, Oriana Barcelos, novas necessidades a chegar.
6: Não é só chegar aqui, encher o saco e tchau.
7: Isabel Cabaços está desempregada, vive só com o ordenado do marido.
6: Com 1000 euros não chega mesmo para pagar-se as despesas, pronto. O resto é para carne e peixe.
7: E a carne e o peixe estão cada vez mais caros.
6: Bastante, bastante. O que nós gastávamos antes com 50 euros agora tem que ir com 80.
7: É por isso que vem ao Centro Social da Sagrada Família em Belas, no município de Sintra. Hoje está com a vizinha Anabela Lucas.
8: Muita coisa tem sido ajudada por eles, outras coisas eu procuro. E pronto, só com a pensão do marido, eu vou-me orientando, graças a Deus.
7: O centro distribui bens com o apoio de supermercados e do Banco Alimentar. Ajudam sobretudo mulheres com reformas baixas e também desempregados e beneficiários do rendimento social de inserção. É assim, sobretudo desde a pandemia.
9: Os motivos cultivos variam, mas o número de pessoas é mais. Nunca voltou a baixar.
7: Nícia Lambranca é diretora técnica do Centro Social da Sagrada Família. Orlando Reguinga acompanha as famílias beneficiárias do RSI, que também recebem cabazes alimentares. Ele registra, há 20 anos, o impacto das crises económicas nos bolsos das famílias.
10: As crises, quando fomos em guerra, quando fomos na pandemia, antes disso aquela crise em 2014 também foi muito acentuada, e sempre que há esses ciclos, digamos assim, acaba por ter uma influência direta na capacidade destas famílias, que são as mais vulneráveis, não conseguirem fazer face aos aumentos significativos.
7: Pesam nas contas o valor da habitação e agora também o preço dos combustíveis.
10: Logo com os aumentos exponenciais da gasolina, indo para a gasolina já não dá para a alimentação.
7: Já não dá para a alimentação e é por isso que a ajuda do centro é importante, para que pessoas como Isabel Cabassos tenham o que pôr na mesa ao jantar.
11: Hoje vai ser filetes de pescada, com arrozinho, uma saladinha, e hoje vai ser assim.
2: Desta vez o conflito no Médio Oriente a pressionar os preços dos combustíveis, que pressionam por sua vez os preços dos alimentos. E entretanto o Banco de Portugal prepara-se também para apertar as regras para o acesso ao crédito à habitação. Está preocupado com o ritmo a que crescem os empréstimos bancários. Os números aproximam-se de recordes do início deste século, 2006, 2007. Com o aquecimento do mercado imobiliário e também a previsão da subida das taxas de juro, o Banco de Portugal quer pôr um travão aos empréstimos e evitar problemas no futuro. Vai fazer uma proposta já na próxima semana, diz o Expresso esta manhã, aos bancos, e deve entrar em vigor as novas medidas até ao início do verão. Uma delas é a redução da taxa de esforço máxima que é permitida nesta altura aos clientes em relação ao montante que é emprestado. Está nos 50% nesta altura, mas o Banco de Portugal quer reduzi-la entre 5 a 10 pontos percentuais. O economista Filipe Grilo explica que o Banco de Portugal está a antecipar o impacto da subida das taxas de juro pelo BCE, evitando uma crise mais profunda ainda para as famílias portuguesas.
12: No pior cenário, as taxas de juros poderão subir bastante, e se uma família com 3,5% de Euribor já está numa situação que é de limite, que 50% de esforço é um limite, o recomendável pela literacia financeira é de cerca de um terço, ou seja, 33%, numa situação em que as Euribor ultrapassam os 3,5%, esta família ainda é empurrada para uma situação bastante extrema. E isso significa que o risco de incumprimento também aumenta consideravelmente, e depois podemos ter os bancos com uma carteira de incumprimentos que pode afetar a estabilidade financeira do sistema bancário.
2: Outra das razões para as novas medidas que o Banco de Portugal quer tomar está ligada com o impacto que o acesso à garantia pública dada pelo governo aos jovens para comprar casa pode ter. A medida fez crescer muito também a procura dos empréstimos bancários.
12: É o Banco de Portugal que está a tentar atenuar a medida do governo. Por exemplo, na questão da garantia pública, isto incentiva bastante os jovens a assumir riscos, porque não é preciso dar a entrada, e portanto aqui o Estado fica com uma parte do risco, e isto significa que o Banco de Portugal está demasiado preocupado com o aumento da exposição deste tipo de cliente nos bancos portugueses, que podem ter mais risco de incumprimento se a situação no mercado de trabalho, por exemplo, se alterar, e portanto o Banco de Portugal neste momento está a tentar restringir as condições de crédito, dificultar o acesso ao crédito, precisamente para proteger os bancos, e ao proteger os bancos acaba por proteger também a estabilidade financeira do sistema bancário.
2: As explicações do economista Filipe Grilo para esta decisão do Banco de Portugal de apertar as regras para o acesso ao crédito à habitação. O Futebol Clube do Porto joga ainda amanhã com Santa Clara no Dragão às 15h30, mas depois recebe a Taça de Campeão e é a festa. Há zonas da cidade do Porto que vão fechar ao trânsito e o Met prepara-se para deslocar milhares de adeptos do clube para as festas nos aliados.

0: E o Rio Douro também é um palco dessa festa, Gonçalo Costa Martins.
1: É de barco que a equipa vai chegar à Ribeira. Está previsto que chegue depois das 9:30 da noite, com fogo de artifício e um espetáculo de drones. Mas a festa começa no final da tarde e os cortes no trânsito também. A marginal encerra entre o Freixo e Massarelos a partir das 5 da tarde de sábado. É essa hora o mesmo vai acontecer em várias ruas à volta da Avenida dos Aliados, que vai ser o segundo palco da festa, Noite Dentro, onde os dragões vão chegar num autocarro panorâmico. O trânsito reabre depois à 1 da manhã de domingo. Há estações do Metro do Porto que vão fechar mais cedo. A Estação dos Aliados fecha às 5 da tarde, São Bento às 9:30 da noite. Durante 30 minutos a linha amarela não atravessa o rio entre as 9:30 e as 10 da noite. É por motivos de segurança, diz o Metro do Porto. Mas de resto a empresa promete reforçar a circulação e vai estar aberta até às 3 da manhã de domingo.
0: Mudanças amanhã na circulação, na cidade, também nos transportes por causa da festa dos adeptos do Futebol Clube do Porto.
2: Foram as notícias com edição de Eduardo Maio, simultâneo com a RTP Antena 1, Madeira, Açores e RTP Mundo. 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

Olá, bom dia, são 10 horas e 13 minutos, bem-vindos então. Esta é a primeira hora das manhãs da telefonia aqui nos 103.2 do seu FM. Emissão das manhãs para esta sexta-feira, dia 15 de maio, último dia da semana e também último dia de manhãs da telefonia. Pelo menos durante esta semana aqui nos 103.2 da Telefonia do Alentejo. Rádio Telefonia do Alentejo, uma rádio de Évora. A emitir de Évora para todo o Alentejo, para todo o país e também para todo o mundo, através da nossa emissão online em www.radiotelefoniadoalentejo.com.pt. Vamos ter por aqui ao longo deste espaço, entre as 10 e o meio-dia, muita informação, muita música. Vamos ter também a habitual rubrica ao Sul, com o comentador das sextas-feiras, o Dr. António Costa da Silva. E ainda o habitual contacto também à sala de situação da Guarda Nacional Republicana.

Emissão de quinta-feira, dia 15 de maio, Dia Internacional da Latinidade, Dia Internacional da Família e também Dia do Objetor de Consciência. Este é o 136º dia do ano, faltam 230 dias para o termo do ano de 2026.

15 de maio, sexta-feira. Dia 15 de maio, em 1492, esta é uma efeméride, é lançada no Recife de Lisboa a primeira pedra do Real Hospital de Todos os Santos no reinado de Dom João II. Fica então aqui só esta curiosidade.

antes de sairmos para a música, vamos conferir o estado do tempo para hoje. Períodos de céu muito nublado, diminuindo gradualmente a nebulosidade a partir da tarde. Possibilidade de aguaceiros fracos até meio da tarde. Vento moderado. Temperaturas para as três principais cidades do Alentejo. Mas eu, quanto ao tempo, ou quanto ao vento moderado, não estou muito de acordo, porque acabei de vir da rua e o vento está uma desgraça. Temperaturas para as três principais cidades do Alentejo. Para hoje, para Évora, 23 graus, para Beja, 23, e para Porto Alegre, 18 graus. Abrimos com a música esta primeira hora das manhãs. A vez e a voz para os Dire Straits e este So Far Away.

0: A música dos Dire Straits e este So Far Away, 10 horas e 22 minutos. Esta é a primeira hora das manhãs da telefonia. Aqui nos 103.2 do seu rádio.
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0: E vamos em frente com mais música, desta vez a vez para os Dr. Hook e este Sharing the Night Together.

E depois da música dos Dr. Rock, vamos em frente com mais música. Desta vez a entrada para os Eagles e este New Kid in the Town. Isto quando são 10 horas e 25 minutos para esta emissão de sexta-feira, dia 15 de maio. Dia 15 de maio, vamos então a algumas efemérides. Vamos para o ano de 1567, a 15 de maio, nasce o compositor italiano Claudio Monteverdi, autor de Orfeu. Em 1602, a 15 de maio, Bartolomeu Gonsdol, navegador inglês, descobre o Cabo Cod na América. Em 1859, a 15 de maio, nasce o físico-químico francês Pierre Curie, Prémio Nobel da Física em 1903. E em 1872, isto referindo-nos só ao século XIX, em 15 de maio de 1872, a Companhia Carril Americano do Porto inaugura o que daria início à exploração de uma carreira de transporte público. O americano era puxado por parelhas de cavalos e deslocava-se sobre carris. E agora sim, a música dos Eagles e este New Kid in Town.

0: 10 horas 31 minutos, a música dos Eagles e esta New Kid in Town. Já a seguir, depois da publicidade, vamos à nossa revista de imprensa regional.
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1: 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Vamos em frente então com a nossa agenda, a nossa revista de imprensa, assim é que é, a nossa revista de imprensa regional. Os títulos que fazem capa e não só no Jornal Diário do Sul de hoje. Começamos pela página 1 do Jornal Diário do Sul, que tem como notícia de destaque: a Escola de Artes é um dos grandes pilares da Universidade de Évora, considera o reitor desta universidade. A cerimónia do 17º aniversário decorreu no Colégio dos Leões e assinala também os 30 anos dos ensinos artísticos na Universidade de Évora, estando ainda integrada na Arte EA Week 26, que decorre até dia 19 de maio. Ainda na primeira página do Jornal Diário do Sul, com chamada para a página 5 em Viena do Alentejo, oficinas e workshops cruzam tradição oleira e ilustração contemporânea no FICO, entre os dias 15 e 17 de maio. Ainda com mais uma chamada para a página 5, Évora 27. Évora 27 apresenta Mundos Interiores e Gatilho da Felicidade, de Ana Borralho e João Galante, nos dias 15 e 16 de maio, no Teatro Garcia de Rezende.

E passamos para a página 2 do Jornal Diário do Sul de hoje, onde pode ler o artigo de uma página sobre a cerimónia do 17º aniversário da Universidade de Évora. O reitor considera que as escolas... 17º aniversário da Escola de Artes, assim é que é. O reitor considera que a Escola de Artes é um dos grandes pilares da Universidade de Évora. Notícia que pode ler na página 2 do Jornal Diário do Sul de hoje. Ainda na página 2 do Jornal do Diário do Sul de hoje, estou-me a repetir, Bloco de Esquerda questiona governo sobre a degradação do serviço ferroviário na linha do Alentejo. Passamos então para a página 3 do Jornal Diário do Sul de hoje, onde vem a habitual nota do dia do diretor Manuel Madeira Pizarra, ele que hoje nos fala aqui, e recorda, assim é que é, Túlio Espanca. Passamos então a ler a nota do dia do diretor do Diário do Sul de hoje. O professor Dr. Bravo Nico, diretor da Universidade Popular Túlio Espanca, evocou neste diário o trajeto e obra do investigador que dá o nome à instituição. Várias vezes temos lembrado aos leitores, em especial aos mais jovens, os altos serviços prestados ao património e história de arte desta figura, nascida em Vila Viçosa e que toda a sua vida viveu em Évora. Começando por guia turístico, nos anos 40, foi funcionário do município através do Departamento de Turismo na Praça de Giraldo. Foi aí que eu o conheci e tantas vezes o abordei a pedir os seus textos literários, fotos que guardava, zincogravuras e palavras esclarecedoras do que eu precisava, quer na revista Horizonte em 1952, quer na Dom Quixote em 1956, no Jornal de Évora em 1958 e no Diário do Sul. As páginas que estão guardadas nos volumes colecionados que enchem a vasta biblioteca do Diário do Sul na nossa sede, na Estrada de Arraiolos. A sua obra vasta e valiosa foi e é motivo de muito interesse para os estudiosos de Évora na sua longa história. Lembramos o seu trabalho incansável em vários anos do Boletim Municipal da cidade de Évora, iniciado em 1942, e o seu contributo para o Inventário Artístico de Portugal e a sua intervenção cultural no processo que levou Évora a Património Mundial da Unesco desde 1986. Por tudo isso, foi doutorado honoris causa pela Universidade de Évora e daí que o seu nome fosse levado

Jornal Diário do Sul de hoje. Ainda na página 5, passamos para a Burai Música, que abriu as portas à população na 29ª semana da Porta Aberta. E para fechar esta página 5 do Jornal de Arte Sul de hoje, oficinas e workshops cruzam de tradição, oleira e ilustração contemporânea no FICO. FICO quer dizer Festival de Ilustração e Criatividade em Olaria, e isto passa-se em a quinta edição deste festival, vai decorrer entre os dias 15 e 17 de maio na Praça da República, em Viana do Alentejo. Pode ler na página 5 do Diário do Sul.

0: E vamos fechar, mesmo na página para fechar, a última página do Jornal Diário do Sul de hoje, que tem notícias, que traz notícias do Alentejo, notícias diversas. GNR Inteligências para capturar homem de 37 anos que fugiu do Tribunal de Ponte Sur. PJ detém três suspeitos em Beja por coação, ofensas à integridade física e arma proibida. E ainda, Ordem recebe denúncia anónima sobre o enfermeiro diretor da ULS Alentejo Central. Ordem dos enfermeiros. Notícia. Textos que pode ler na última página do Jornal Diário do Sul de hoje.
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0: É isso mesmo, 10 horas e 43 minutos. Foi a revista de imprensa regional. Vamos em frente com música. Fred Mercury e este The Great Pretenders.

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Esta foi a música de Fred Mercury, o malogrado vocalista dos Queen. Vamos em frente, são 10 horas e 47 minutos. Como acabei de dizer, está na hora da nossa revista de imprensa nacional. Os títulos que pode, ou alguns dos títulos que pode ler nos principais matutinos de hoje. Começamos pelo Jornal Expresso. Banco de Portugal aperta acesso ao crédito à habitação. Rap no comboio para os maiores palcos de Portugal. Uma vice e um deputado do PSD já votaram contra a reforma laboral. Ainda a gente que desvendou tortura no rato agiu por conta própria. Novas regras limitam 35% dos médicos tarefeiros. E uma demissão e um rol de problemas no início da época dos incêndios. Está a começar bem. Passamos para o Jornal Sol, que traz como notícias para hoje, ou como notícia de destaque, Ana Paula Martins faz revolução no INEM. Ainda, Governo, Chega e PS trabalham sobre cenário de eleições em maio do próximo ano. Ministério da Administração Interna manda fechar esquadra do rato e mais uma dúzia. Entrevista a Álvaro Beleza, que diz que há uma parte do PS que ficou contaminada pelo vírus da geringonça.

Passamos para o Jornal de Notícias, traz como notícias de destaque para hoje. Doentes prioritários de dermatologia podem esperar até 4 anos por uma consulta nos hospitais públicos. Ainda Nuno Melo diz que não precisamos de quem ajude os nossos adversários a combater a AD. Visto o prévio, o Governo quer que o Tribunal de Contas feche os olhos a mais de 90% dos contratos públicos. E ainda Trump na China. Xi propõe estabilidade estratégica com Taiwan no centro do tabuleiro. E do Jornal de Notícias passamos para o Correio da Manhã, que traz como notícias de destaque para hoje. Cunhado do ministro com 3 residências fiscais, teve morada no Reino Unido, Dubai e Portugal. Ainda Ricardo Leitão Machado e o pai constituídos arguídos. Ainda sobre Leitão Amaro, familiar de Leitão Amaro, alvo de buscas domiciliárias por parte da Polícia Judiciária. E no Benfica, Mourinho já acertou com o Real Madrid. Bye bye, Mourinho. Hasta la vista. Passamos para o Jornal Público. Trump em Pequim. Xi diz que Taiwan pode levar a conflito, assim é que é, entre a China e os Estados Unidos. Mais de 2 mil médicos que saíram do SNS arriscam ficar impedidos de ser tarefeiros. E ainda, Tribunal de Contas, proposta de visto prévio do governo é inadmissível. E vamos em frente nesta revista de imprensa, passando para o Jornal de Notícias. Administradores ganham 53 vezes mais do que os seus trabalhadores. A China marca Taiwan como linha vermelha para manter a paz mundial. Senhor de Matosinhos, 2 milhões de visitantes e espetáculo de fogo com drones. E ainda na área do trabalho, o governo não abdica do banco de horas e do outsourcing. Passamos para os matutinos desportivos de hoje. Vamos para o Jornal Record, que tem como notícias de destaque: Benfica, orelhas bocas, Real Madrid é tema proibido no Seixal. Ainda José Mourinho exige foco total para a última ronda da Liga. Benfica sempre primeiro, foi a mensagem de José Mourinho. Vamos a ver. Ainda no Benfica, sucessão, Marco Silva é um provável ou um candidato. Ou será o candidato preferido para a substituição de Mourinho como treinador do clube. Bernardo Silva define futuro imediato e diz que não vem para o Benfica. Este rapazinho só virá para o Benfica quando vier de muletas. Ainda no Sporting, Dumbiá é para acelerar. Concorrência inglesa aperta. Entrevista: Ziquité celebra a Champions. Ziquité, que é jogador de futsal do Sporting, já se esqueceram do suposto fim do ciclo. Ainda no Futebol Clube do Porto, alegada cuspidela, processo a Alberto Costa arquivado. Para ali para aquele lado, arquiva-se tudo. Vamos em frente. Jornal O Jogo, que traz como notícias principais para hoje. Estamos de volta e isso chega até a alguns. Gabri Veiga passa em revista a época do sucesso pessoal e coletivo e lembra o peso de Jorge Costa e as picardias com os rivais. João Costa vai jogar na festa de despedida. Equipa de hóquei em patins, também nos aliados, isto nas festas do Porto. Benfica, Mourinho não foge ao Real, Special One conta as horas para rescindir na luz. Ainda no ciclismo, Eulálio firma a liderança no Giro de Itália. Passamos para os títulos do jornal A Bola de hoje. Marco Silva avança, alvo para a sucessão de José Mourinho no Benfica, recusou o Nottingham Forest, não renova pelo Fulham e está decidido, está receptivo a mudar-se para a luz. Águia, na frente por Saviolo. Joias
em perigo. Shell Drupo, Rios e Pavlitos, pelo menos um deve sair no verão, porque se não sair um ou dois, não há dinheiro. Sporting, Fukui, no radar dos leões, assim é que é. Médio japonês do Arouca, referenciado pelo scouting, e lesão do João Simões pode acelerar este processo. Ainda, a bola ao centro, Rita Fontemanha diz que nenhum dos meus melhores sonhos, nem nos meus melhores sonhos acharia possível ter uma carreira como a que tive. É assim que chegamos ao final desta revista de imprensa nacional. Ficaram então aqui alguns dos títulos que pode ler dos matutinos nacionais de hoje. 10:54, estamos a 6 minutos das 11, fico por aí já a seguir a música de John Lennon e o tema Imagine.

Estamos mesmo a atingir o final desta primeira hora das manhãs da telefonia. Vamos sair com Lloyd Cole, assim é que é este Like Lovers Do. Mas antes de sair, vamos aqui recordar mais uma vez o estado do tempo para hoje. Períodos de céu muito nublado, diminuindo gradualmente de nebulosidade a partir da tarde. Vamos lá dar isto de novo, que estou-me aqui... Períodos de céu muito nublado, diminuindo gradualmente a nebulosidade a partir da tarde, possibilidade de aguaceiros fracos até ao meio da tarde. Temperaturas para as três principais cidades do Alentejo: para Porto Alegre 18 de máxima, 9 de mínima, para Évora 23 de máxima, 9 de mínima, e para Beja o mesmo, 23 de máxima, 9 de mínima. Agora sim, a saída com o Lloyd Cole. Eu vou sair, você pode ficar por aí, já a seguir. Vem aí as notícias em simultâneo com a RTP Antena 1. Então até já.

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1: São 11 horas.
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2: Vamos agora conhecer os títulos desta edição.
3: O Ministro dos Assuntos Parlamentares assegura que o Governo tem agido com prudência e respeito pelos mecanismos legais que se aplicam à utilização do território nacional. Uma garantia deixada há pouco na Assembleia da República por Carlos Abreu Amorim, horas depois do Executivo ter desmentido o Secretário de Estado norte-americano Marco Rubio, que afirmou que Portugal deu autorização para o uso da base das Lajes para ataques ao Irão sem um pedido prévio. A Ministra da Justiça confirma que o Estado português foi notificado pelo Tribunal Europeu dos Direitos Humanos sobre a forma como o processo marquês tem sido gerido, um processo que foi movido por José Sócrates junto do Tribunal Europeu. Rita Júdice promete uma resposta dentro do prazo à notificação. Propostas só do Benfica. José Mourinho assegura que não recebeu qualquer convite do Real Madrid e que a única proposta que tem em mãos é para renovar contrato com o Clube da Luz. Diz, no entanto, que só vai responder na próxima semana.
2: Notícias com edição de João Vasco.
3: O Governo vai continuar a agir com prudência e respeito pelos mecanismos legais que se aplicam à utilização do território nacional. Garantia deixada esta manhã pelo Ministro dos Assuntos Parlamentares, depois de Portugal ter desmentido os Estados Unidos e ter dito que o pedido para o uso da base das Lajes só chegou depois do ataque ao Irão. Sem se referir diretamente ao caso, o Ministro Carlos Abreu Amorim sublinha que Portugal atua à luz do direito internacional, mas também na defesa da soberania do seu território.
4: No plano das relações externas, o Governo garante que Portugal atua e atuará sempre à luz do direito internacional.

0: nacional e dos compromissos que assumiu com os seus aliados, assim como no quadro da defesa intransigente da nossa soberania nacional. O governo português continuará a agir com prudência, responsabilidade e no absoluto respeito pelos mecanismos legais aplicáveis à utilização de quaisquer forças e do território nacional.
1: Carlos Abreu Amorim, ministro dos Assuntos Parlamentares, durante um debate no Parlamento a pedido do PCP sobre Portugal, a soberania nacional, a resposta à crise e a defesa da paz. O Estado foi notificado pelo Tribunal Europeu dos Direitos Humanos sobre a forma como o processo Marquês tem sido gerido, uma ação que foi movida por José Sócrates junto deste tribunal. A confirmação foi dada esta manhã pela ministra da Justiça. Rita Judice promete uma resposta dentro do prazo a esta notificação.
2: O Estado português foi notificado pelo Tribunal Europeu dos Direitos Humanos para esclarecer três pontos que serão esclarecidos dentro do prazo que lhe foi fixado. Para o Tribunal Europeu estará a analisar a viabilidade de se prosseguir ou não com a queixa que foi apresentada. É um sistema, é normal, está dentro dos direitos que assistem a qualquer cidadão poder recorrer ao Tribunal Europeu dos Direitos Humanos, e o engenheiro José Sócrates não é diferente nesse aspecto.
1: Rita Judice, ministra da Justiça, a sublinhar aqui que José Sócrates tem todo o direito a interpor esta ação. A ministra não quis comentar outro julgamento que começou ontem e que opõe José Sócrates ao Ministério Público. Faz apenas votos para que o processo fique concluído rapidamente.
2: Bom, eu não vou comentar casos concretos, não vou comentar o julgamento que está em curso. Espero que o julgamento possa seguir os seus trâmites normais dentro do tempo que é natural e que possa ser rapidamente ter uma decisão, que seja a decisão correta.
1: Rita Judice, ministra da Justiça, em declarações aos jornalistas esta manhã à margem de uma ação em Lisboa. É uma medida que revela que o Banco de Portugal está preocupado com a estabilidade do sistema bancário no momento em que se antecipa uma subida das taxas de juro por parte do Banco Central Europeu. É assim que o economista Filipe Grilo olha para a intenção do regulador de apertar as regras para o acesso ao crédito à habitação. De acordo com a edição de hoje do Jornal Expresso, o Banco de Portugal vai tomar algumas medidas para restringir o acesso ao crédito. Uma dessas medidas é a redução da taxa de esforço máxima dos clientes em relação ao montante emprestado. Essa taxa está atualmente nos 50%, mas o regulador pretende que ela baixe 5 a 10 pontos percentuais, de acordo com o Expresso. Ora, para o professor de Economia na Porto Business School, Filipe Grilo, esta medida mostra que o Banco de Portugal está atento a possíveis mudanças nas taxas de juro a breve prazo.
3: No pior cenário, as taxas de juros poderão subir bastante, e se uma família com 3,5% de Euribor já está numa situação que é de limite, que 50% de esforço é um limite, o recomendável pela literacia financeira é de cerca de um terço, ou seja, 33%, numa situação em que as Euribor ultrapassam os 3,5%, esta família ainda é empurrada para uma situação bastante extrema. E isso significa que o risco de incumprimento também aumenta consideravelmente, e depois podemos ter os bancos com uma carteira de incumprimentos que pode afetar a estabilidade financeira do sistema bancário.
1: Filipe Grilo explica também que o Banco de Portugal está a corrigir possíveis consequências da garantia pública do governo para a compra de casa por parte dos jovens, com a medida que é anunciada hoje pelo Jornal Expresso.
3: É o Banco de Portugal que está a tentar atenuar a medida do governo. Por exemplo, na questão da garantia pública, isto incentiva bastante os jovens a assumir riscos, porque não é preciso dar a entrada, e portanto aqui o Estado fica com uma parte do risco, e isto significa que o Banco de Portugal está demasiado preocupado com o aumento da exposição deste tipo de cliente nos bancos portugueses, que podem ter mais risco de incumprimento se a situação no mercado de trabalho, por exemplo, se alterar, e portanto o Banco Portugal neste momento está a tentar restringir as condições de crédito, dificultar o acesso ao crédito, precisamente para proteger os bancos, e ao proteger os bancos acaba por proteger também a estabilidade financeira do sistema bancário.
1: A análise do economista Filipe Grilo à notícia de que o Banco de Portugal vai apertar as regras para o acesso ao crédito à habitação. A instituição liderada por Álvaro Santos Pereira está preocupada com o ritmo a que os bancos estão a conceder empréstimos para a compra de casa. Os números aproximam-se dos recordes atingidos em 2006 e 2007. José Mourinho garante que não recebeu qualquer proposta do Real Madrid para voltar a treinar o clube espanhol. Na conferência de imprensa de antevisão ao jogo com o Estoril amanhã à noite, o técnico assegurou que a única proposta que tem em mãos é a que lhe chegou esta semana de Rui Costa para renovar contrato com o Benfica.
4: Tive proposta de renovação do Benfica

0: na quarta-feira. A proposta que foi entregue ao meu empresário, proposta que eu não quis ver, que eu não quis saber, que eu não quis analisar e que só vou fazê-lo a partir de domingo, só vou fazê-lo, eu diria, domingo.
1: José Mourinho, há pouco na conferência de imprensa, de antevisão do Estoril Benfica, de amanhã às 8h. Vicente, Sporting e Benfica ainda lutam pelo acesso à Liga dos Campeões na próxima época. Nesta altura, os Leões têm 2 pontos de vantagem sobre o Clube da Luz. A região da Andaluzia vai a votos este fim de semana. Os eleitores escolhem o novo Parlamento e o novo Governo Regional. Nos últimos 7 anos foi o PP a governar e o Partido Popular vai à frente nas sondagens, mas os estudos indicam que pode perder a maioria que tem e ficar dependente do Vox, da direita radical, para formar governo. Estas eleições, Ana Romero, testam também a força da direita no país e o governo de Pedro Sánchez.
2: Neste domingo eleitoral, todos os focos apontam para a Andaluzia. É a província mais povoada de Espanha, perto de 7 milhões de pessoas podem votar. Os protagonistas são os de sempre, PP, PSOE e Vox. São por isso um ensaio para as legislativas que se realizam em 2027. Estão a ser encaradas como uma espécie de primárias da política nacional, ainda que a Andaluzia, antigo feudo socialista, já seja governada por Juanma Moreno do PP desde 2019, numa primeira legislatura em coligação com os Ciudadanos e o apoio do Vox, e desde 2022 com maioria absoluta. As sondagens, quase todas, continuam a dar-lhe essa maioria absoluta, sendo que a incógnita, dada a margem de erro, continua a ser a de sempre. Será que Juanma Moreno vai ficar refém do Vox para governar? Por sua vez, o Partido Socialista tenta evitar uma derrota histórica. A estratégia recorrente e falhada de Pedro Sánchez em escolher antigas ministras para disputar eleições regionais confirma que Maria Jesus Montero, até há um par de meses vice-presidente do governo e ministra das Finanças, não está a ser capaz de mobilizar a esquerda como se pretendia, confirmando-se a ideia de desgaste do governo central. O que a Andaluzia não tem é o independentismo, o tal, de esquerda ou direita, e que permite a Pedro Sánchez governar, ainda que com muitos malabarismos e cedências.
1: A correspondente da Antena 1 em Espanha, Ana Romeu, e o que está em jogo nestas eleições de domingo na Andaluzia, a região mais populosa de Espanha.
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3: Olá, bom dia, 11 horas e 12 minutos. Cá estamos nós de volta para a segunda e última hora das Manhãs da Telefonia, aqui nos 103.2 do seu FM. Manhãs da Telefonia, com edição para esta sexta-feira, dia 15 de maio. Vamos ter por aqui ao longo deste espaço, entre as 11 e o meio-dia, as nossas habituais agendas culturais e também agenda de notícias, um périplo sobre o que se vai passando por esse Alentejo fora. Vamos ter também o contacto com a Sala de Situação da Guarda Nacional Republicana, onde o Sargento Beijinho nos vai dar as ocorrências do dia de ontem no Conselho de Évora. E vamos ter também, lá para mais para o fim da hora, a crónica ou o comentário de António Costa da Silva aqui na Rúbrica ao Sul. Para já, a música. Tina Turner e este Proud Mary.
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1: A música de Tina Turner e Proud Mary, quando são 11 horas e 19 minutos, vamos então em frente nesta nossa emissão da segunda hora das manhãs da telefonia. Emissão para sexta-feira, dia 15 de maio, último dia da semana, início de fim de semana. Então, vamos para já, ter com o Sargento Beijinho, o segundo Sargento Beijinho, à sala de situação da Guarda Nacional Republicana, para ele nos dar, nos informar quais foram as ocorrências do dia de ontem no Conselho de Évora. Muito bom dia.
2: Bom dia, senhores ouvintes. Fala-vos o segundo Sargento Rui Beijinho, da sala de situação do Comando Territorial da Guarda Nacional Republicana Évora, para vos informar acerca da atividade operacional desenvolvida no dia 13 de maio de 2026. Na área de responsabilidade deste comando ocorreram 4 acidentes de viação, sendo 4 colisões, do qual resultou um ferido leve. Registrou-se um incêndio de natureza agrícola, tendo ardido cerca de 120 metros quadrados de pasto. No âmbito da criminalidade foram registradas 3 ocorrências, sendo um crime contra as pessoas, um crime contra o património e um crime contra o Estado. Foi efetuada uma detenção em flagrante delito pelo crime de desobediência. No âmbito de controle nacional registramos 100 infrações relativas à legislação rodoviária e 3 infrações relativas à legislação ambiental. Mantemos as operações direcionadas à fiscalização do comércio, captura, posse e transporte de mexão, à prevenção da floresta e ao controle do mato da madeira do pinheiro, e à prevenção e repressão à contrafração, em especial no âmbito da propriedade industrial. Por hoje é tudo. A sala de situação do Comando Territorial de Évora e restante efetivo desta unidade deseja a todos vós um ótimo dia.
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1: É isso mesmo, continuo ligado nos 103.2 da telefonia do Alentejo. Esta é a segunda hora das manhãs, são 11 horas e 21 minutos, em frente com mais música, Macy Gray e este I Try.

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1: 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Quimbit de Évora, para todo o Alentejo, para todo o país e também para todo o mundo, através da nossa emissão online em www.radiotelefoniadoalentejo.com.pt. São 11 horas e 25 minutos, vamos em frente para já. E antes dos Rolling Stones, vamos dizer que dia é hoje. Hoje é dia 15 de maio e não se esqueça que é Dia Internacional da Latinidade. Dia Internacional dos Latinos. Dia Internacional da Família, que é muito importante. E Dia do Objetor de Consciência. E o Mick Jagger está aqui a querer entrar e eu não deixo, mas só. Mais uma curiosidade. Sabe em que ano se realizou, em que dia se realizou a primeira volta de Portugal em bicicleta e quem é que ganhou esta primeira volta a Portugal em bicicleta? Não sabe. Portanto, a primeira volta a Portugal em bicicleta realizou-se em 15 de maio de 1927. E o vencedor foi António Augusto de Carvalho, do Carcavelos. Manada. Agora sim, Rolling Stones. E esta Sweet Sounds of Avon.

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1: 11 horas e 33 minutos e depois da publicidade, deste bloco de publicidade, vamos em frente nesta segunda e última hora das manhãs da telefonia, aqui na sua rádio. Vamos para a nossa agenda de notícias. Notícias soltas e entre as quais também notícias sobre cultura, ou se lhe quiser chamar, uma agenda cultural. Vamos começar por Évora. Detido suspeito de furtos em viaturas e estabelecimentos comerciais, um homem de 67 anos foi detido pela PSP por suspeitas da autoria de furtos em viaturas e estabelecimentos comerciais ocorridos entre agosto de 2025 e 11 de maio deste ano. Num comunicado publicado na página da internet da Procuradoria-Geral de Évora, Procuradoria-Geral Regional de Évora, assim é que é, o Ministério Público indicou que o detido está indiciado pela prática de 14 crimes de furto, alguns qualificados. Existem fortes indícios de que o arguido fazia daquela prática o seu modo de vida, uma vez que não tinha emprego nem quaisquer outros meios de subsistência. Após ser presente a primeiro interrogatório judicial, o arguido ficou sujeito a prisão preventiva, enquanto se aguarda a confirmação das condições necessárias para que transite para prisão domiciliária. E depois da área criminal, vamos em frente nesta nossa agenda. Vamos para Moura, a Marleja. Acolhe o Encontro Nacional de Automóveis Amarelos. A primeira edição do ENAA, Encontro Nacional de Automóveis Amarelos, vai decorrer na localidade de Amarleja, no Conselho de Moura, Distrito de Beja, no dia 23 deste mês. A iniciativa, que conta com o apoio do município, nasceu da paixão de Eliana Neto, Joana Guita e Luís Lopes pelo Universo Automóvel. O evento, que arranca às 11 horas, promete juntar na Vila da Marleja automóveis clássicos, desportivos e contemporâneos com algo comum. Todos têm que ser, ou têm a cor amarela. Atuações musicais, almoço convívio e workshop de cor, um desfile dos automóveis pelas ruas da Marleja e entrega de prémios que vão reconhecer a originalidade e o espírito dos participantes são os ingredientes para este encontro. E passamos do automobilismo para o futebol, para o desporto. Em Beja, torneio do futebol juvenil junta em junho 100 equipas com 1.400 atletas. Um total de 100 equipas, com 1.400 participantes de todo o país, marca presença no 11º torneio de futebol infantil da cidade de Beja, ou seja, Beja Cup 2026, que vai decorrer nesta cidade em junho. Em comunicado, o Clube Desportivo de Beja, a entidade que organiza a iniciativa, explicou a importância de mais uma edição de um dos maiores torneios de futebol de formação em Portugal, que vai ter lugar nos dias 10, 13, 14, 20 e 21 de junho, sendo uma referência no desporto juvenil. A competição, cujo calendário é apresentado esta sexta-feira, vai ser realizada no Complexo Desportivo Fernando Mamed, na cidade de Beja, com a participação de jovens entre os 5 e os 17 anos, tendo como objetivos promover valores como o fair play, o desenvolvimento dos jovens atletas e o espírito de convívio entre clubes de todo o país. Os promotores estimaram que o evento, que tem o apoio da Câmara Municipal de Beja e União de Freguesias da cidade e empresas também da região, possa contar com cerca de 4 mil visitantes. E vamos em frente e para fechar esta nossa agenda de notícias soltas, voltamos para a cidade de Évora. A conferência reflete como pequenas ações geram impacto social positivo. Pequenas ações com grande impacto é o tema da conferência que vai decorrer esta sexta-feira em Évora para promover uma reflexão sobre o papel das iniciativas individuais na criação de um impacto social positivo, divulgou a organização. A iniciativa, que vai ter lugar no Centro de Inovação Social da Fundação Eugénio de Almeida, a partir das 15 horas, e destina-se a estudantes, jovens empreendedores, técnicos de organização do terceiro setor e à comunidade em geral. Promovida no âmbito do projeto FS Impact, a conferência vai procurar demonstrar que pequenas ações podem gerar transformações significativas nas comunidades, mesmo perante desafios complexos, referiu a Fundação Eugénio de Almeida.

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1: São 14 horas.
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Boa tarde, ouvintes. Sejam todos bem-vindos ao nosso programa Voz das Ilhas, diretamente da RTA, levando até assim um pouco da cultura e da história e tradição de São Tomé e Príncipe. Eu sou o Wilker Baessa e hoje vamos viajar até o coração das Ilhas São Tomense para conhecer melhor da riqueza cultural deste pequeno país africano localizado no Golfo da Guiné. Muitas pessoas conhecem o São Tomé e Príncipe pelas suas praias e paisagens tropicais, mas o país também é rico em música, dança, gastronomia e tradições que fazem parte da identidade do seu povo. Por isso, fique conosco nessa emissão especial dedicada à cultura e tradições santomenses.

Continuando o nosso programa, a cultura santumense resulta da mistura de influências africanas e portuguesas, criando uma identidade muito própria e única no mundo lusófono. Na música, encontramos ritmos tradicionais como o sua, socopé e deixa. São sons que fazem parte das festas, celebrações e momentos culturais das ilhas. Uma das maiores tradições culturais do país é o tilolí, uma apresentação teatral tradicional reconhecida pela sua importância histórica e cultural. A gastronomia também ocupa um lugar especial. Pratos tradicionais como calulu, peixe fresco grelhado, banana pão e frutas tropicais que fazem parte do dia a dia do povo.

0: E assim, continuando o programa, São Tomé também é conhecido pela hospitalidade do seu povo, pelo respeito às tradições familiares e pela forte ligação à natureza. Mesmo vivendo fora do país, muitos santomenses costumam a preservar os seus costumes, a música, a língua e o orgulho das suas riquezas. E é exatamente isso o objetivo do programa de hoje: dar a conhecer um pouco mais sobre São Tomé e Príncipe aos nossos ouvintes aqui em Portugal.
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0: Como tinha referido, as tradições familiares têm uma grande importância na sociedade santomense. O respeito pelos mais velhos, a união entre famílias e as transmissões de história e ensinamentos de geração em geração continua presente na cultura do país. As festas populares e religiosas também fazem parte da vida das comunidades, reunindo música, dança, comida tradicional e momentos de convivência. Hoje em dia, um dos grandes desafios é preservar a cultura e tradições santomenses entre as novas gerações. Com a modernização e a influência das redes sociais e da cultura internacional, muitas tradições correm risco em ser esquecidas. Por isso, é importante valorizar as línguas crioulas, a música tradicional e os costumes e a história do país. Conhecer a cultura de um povo é também uma forma de respeitar a sua identidade e é exatamente por isso que procuramos hoje, aqui no programa, aproximar o ouvinte da riqueza cultural de São Tomé e Príncipe.

Caros ouvintes, e assim chegamos ao fim de mais um programa Voz das Ilhas, e hoje tivemos a oportunidade de conhecer melhor a cultura e as tradições de São Tomé e Príncipe, um país rico em história, música, gastronomia e valores culturais. Esperamos que esse programa tenha ajudado os nossos ouvintes aqui em Portugal a descobrir um pouco mais sobre a identidade e a beleza cultural do povo. Muito obrigado pela companhia. Eu sou o Wilker Baessa e em breve voltarei com os mais temas, curiosidades e histórias sobre São Tomé e Príncipe. Até a próxima. A missão continua em um excelente dia.

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1: São 15 horas.
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2: 17º aniversário da Escola de Artes foi comemorado no dia de ontem e o reitor da Universidade de Évora teve a oportunidade de referir que a Escola de Artes é um dos grandes pilares da Universidade de Évora. O Évora 27 vai apresentar nos dias de hoje e amanhã Mundos Interiores e Gatilhos de Felicidade, Ana Borralho e João Galante, no Teatro Garcia de Rezende. Por seu lado, a Évora Música abriu portas à população para a Semana da Porta Aberta e o PSD em Beja, o deputado do PSD eleito por Beja, Gonçalo Valente, acusou a comunidade internacional do Baixo Alentejo de querer passar um atestado de ignorância à população, depois daquela ter criticado a reprogramação intercalar do Programa Internacional Alentejo 2030. Por sua vez, na terça-feira, a Cimbal manifestou o seu total desagrado e discordância pela reprogramação intercalar deste programa. É uma matéria que iremos seguramente desenvolver nas próximas semanas e terminamos dizendo que faleceu o nosso amigo, colaborador, arquiteto Fernando Pinto, durante longa data colaborador do jornal Diário do Sul, onde escreveu durante muitos e muitos anos uma crónica semanal.
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0: E estamos já a aproximar-nos dos finalmente desta nossa primeira hora de emissão. Relembrando que depois do pipi do sinal horário, vamos voltar com mais 60 minutos, cerca de 60 minutos de legendado em português e com mais duas rubricas habituais aqui a passar no nosso programa, no vosso programa. Saudações também para a Patrícia de Santarém, que diz: adoro a forma como contas as histórias das músicas, nota-se mesmo a paixão com que fazes isto. Algumas músicas têm alguma história para contar, outras nem por isso, algumas lembro-me, outras também nem por isso, mas por aqui vamos andando no legendado em português.
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1: São 17 horas.
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2: 17º aniversário da Escola de Artes foi comemorado no dia de ontem e o reitor da Universidade de Évora teve a oportunidade de referir que a Escola de Artes é um dos grandes pilares da Universidade de Évora. O Évora 27 vai apresentar nos dias de hoje e amanhã Mundos Interiores e Gatilhos de Felicidade, Ana Borralho e João Galante, no Teatro Garcia de Rezende. Por seu lado, a Évora Música abriu portas à população para a Semana da Porta Aberta e o PSD em Beja, o deputado do PSD eleito por Beja, Gonçalo Valente, acusou a comunidade internacional do Baixo Alentejo de querer passar um atestado de ignorância à população, depois daquela ter criticado a reprogramação intercalar do Programa Internacional Alentejo 2030. Por sua vez, na terça-feira, a Cimbal manifestou o seu total desagrado e discordância pela reprogramação intercalar deste programa. É uma matéria que iremos seguramente desenvolver nas próximas semanas e terminamos dizendo que faleceu o nosso amigo, colaborador, arquiteto Fernando Pinto, durante longa data colaborador do jornal Diário do Sul, onde escreveu durante muitos e muitos anos uma crónica semanal.
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Estou eu então de volta para o início da segunda hora de emissão do Legendado em Português desta semana. E vamos já abrir também com uma mensagem que nos chega de Zurique, na Suíça. A Margarida, mesmo longe, o teu programa faz-me sentir perto de Portugal. Obrigado por isso. Também é essa a nossa intenção, estar mais perto dos nossos imigrantes que estão nas comunidades portuguesas espalhadas pelo mundo. Então, segunda hora, início da segunda hora, com mais música a passar por aqui no Legendado em Português. O ministro.

0: É muito bom poder contar com a vossa companhia aqui nas emissões regulares do Legendado em Português, 2 horas de música de expressão portuguesa, sempre aqui na sintonia perfeita da vossa rádio, e é muito bom também contar com a colaboração das várias rádios que transmitem o Legendado em Português e levam assim a música da expressão portuguesa mais longe e mais próximos de vocês, seja aqui em Portugal ou em qualquer ponto do globo, ou através da internet, mesmo além, vamos além das nossas ondas artesianas. Vamos continuar com mais música aqui no Legendado em Português.
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0: E agora chegou a altura de ficarmos com a primeira rúbrica desta nossa segunda hora. Vamos então ao fundo do baú com a Naftalina, com Rui Cardoso.
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2: Hoje é dia de recordar Artur Ribeiro, um dos casos raros de artista que não se limitava a interpretar, mas igualmente compunha, e muito. Artur Ribeiro escreveu alguns dos maiores clássicos da música ligeira portuguesa, como A Rosinha dos Limões, Nem às Paredes Confesso ou A Fonte das Sete Bicas. Natural do Porto, onde nasceu em 1924, Artur Ribeiro gostava de cantar em miúdo, mas o seu temperamento tímido fazia-o cantar escondido atrás de uma cortina. Em 1940, a família muda-se para Lisboa e é aqui que o seu talento é descoberto num baile organizado pelo Clube Radiofónico de Portugal. Artur Ribeiro começa a trautear enquanto dança com uma jovem que queria impressionar, sendo imediatamente notado pelo diretor de programas da estação, que o convida a atuar numa festa em honra do Cônsul do Brasil. Nessa festa, por seu lado, Ribeiro é abordado por um dos responsáveis da Rádio Peninsular para se juntar ao elenco daquela emissora como tenor lírico. Empregando-se para não sobrecarregar o orçamento familiar, Artur vai subindo profissionalmente, passando inclusive a produtor de emissões e começando a compor as suas primeiras canções. Em 1944, estreia-se profissionalmente num espetáculo da Esplanada da Voz do Operário, ao lado de Amália Rodrigues, e em seguida estreia-se no Teatro da Revista Internacional de 1945, no Coliseu dos Recreios, partindo em seguida para o Porto, para substituir Luís Pissarra na opereta A Chave do Paraíso. Em 1946, estreia-se na Emissora Nacional e no ano seguinte, enfrentando um mau momento profissional, aceita ser cantor da orquestra do Casino de Estoril, iniciando uma nova fase da sua carreira. Modulando a sua voz para a canção ligeira, torna-se um aplaudido vocalista da Noite Lisboeta, transferindo-se do Casino para o conjunto de Mário Teixeira, pianista com quem começa a compor regularmente. Em 1948 conhece Max, para quem virá a escrever alguns dos seus maiores sucessos, como Ilha da Madeira, e em 1949 ganha o seu primeiro prémio como compositor com Canção da Beira. A par com a sua carreira de cantor, impôs-se como compositor, com êxitos como Rosinha dos Limões, que originará em 1954 uma opereta de grande êxito, Maria da Graça, Adeus Moraria, Pauliteiros de Ouro ou A Fonte das Sete Bicas. Em 1965, contabilizava 300 canções da sua autoria exclusiva e 700 letras feitas para melodias suas e de outros. Max, António Calvário, Rui de Mascarenhas, Madalena Iglesias, Júlio Barroso, Tristão da Silva, Simone de Oliveira ou Maria José Valério gravaram canções de Artur Ribeiro. Presença regular nos programas radiofónicos da APA, grava os primeiros discos em 1953 e passa igualmente pela televisão, onde se estreia em 1957, e pelo cinema. Participou igualmente em muitos programas de variedades em Espanha, falecendo em 1982. Vamos ouvir o seu tema, Rosinha dos Limões.

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1: Estivemos com mais uma boa recordação da música que se tem feito ao longo dos anos. Fomos ao fundo do baú, a música em português, em destaque aqui, na Naftalina com Rui Cardoso, e é com música da expressão portuguesa que vamos continuar já a seguir, e também com uma mensagem que nos chega de Munique, na Alemanha, com a Célia. Ouvir-te todas as semanas já faz parte da rotina. Obrigado pela dedicação. Quem faz por gosto, e eu faço por gosto, tudo aquilo que trago aqui à antena é sempre a pensar em vocês que estão na sintonia da vossa rádio.

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0: serenidade, manifestou a sua preocupação e a necessidade de colaboração com os Estados Unidos para melhorar todos esta situação política mundial, diminuindo os conflitos e trazendo os países para a normalidade. Fico com muitas dúvidas que, efetivamente, tenho havido grandes resultados desta cimeira. São sempre muito importantes, é certo, é fundamental que os líderes falem, que se aproximem, mas tenho dúvidas concretas em relação aos resultados. E as razões são simples. Quando se fala dos temas mais sensíveis, de parte a parte, ambos fogem. E as fugas são sempre fugas em frente, nunca são fugas no sentido de justificar algo, resolver algo, clarificar algo, mas são fugas em frente, fugas sem esclarecer, sem preparar, sem organizar aquilo que podem ser as perspectivas do mundo melhor. A situação de Taiwan ficou, entre aspas, não foi uma situação definitiva, nem de longe nem de perto, e outras situações dos conflitos mundiais, como no Irão, como na Rússia, como outras situações, e as intervenções destes grandes países e a sua colaboração para melhorar a situação política mundial, nada nos trouxe. Por isso, na expectativa que nas próximas reuniões que vão acontecer este ano, os grandes encontros mundiais, que estes dois grandes líderes se aproximem e tragam nada de novo. Mas é sempre uma expectativa muito baixa, porque basta olhar para Trump e para aquilo que é a situação política também chinesa, não me deixa com grandes expectativas. Este mundo está doido e não nos traz nada de grandes coisas em termos positivos. Ainda assim, espero que tenham muita saúde e até para a semana.
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1: São 23 horas.
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3: Em cada episódio, uma aventura. Uma pequena história com livros. No episódio de hoje, vou falar-vos do livro Gaivotas em Terra, de David Mourão Ferreira, editora Assírio e Alvim. Publicadas pela primeira vez em 1959, estas quatro histórias funcionam quase como capítulos. Tal é a unidade subjacente em que se tece uma teia intrincada de relações entre as personagens de umas novelas.

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Esta semana temos o destaque triplo aos alemães Sodom e ao álbum ao vivo de 1988, Mortal Way of Life. Isto a propósito da passagem do seu guitarrista Frank Blackfire em nome próprio na passada edição do Massacre Metal Fest, decorrido em A dos Loucos, Vila Franca de Xira, zona de Lisboa. Estivemos a ouvir o tema Persecution Mania, prosseguimos com Blasphemer e Christ Passion.

Sodom, Mortal Way of Life, álbum ao vivo de 1988, aqui em destaque com os temas Persecution Mania, Blasphemer e este último que acabamos de ouvir, Christ Passion. A propósito da passagem de Frank Blackfire, guitarrista do coletivo, pela passada edição do Massacre Metal Fest. Blackfire, convém mencionar, fez parte da banda num primeiro período entre 86 e 89, tendo gravado, além deste ao vivo que aqui destacamos, os clássicos Persecution Mania e Agent Orange. Em 2018 terá regressado à banda de Tom Angel Reaper, onde permanece até à data. E pelo meio de destacar também a passagem pelos Creator, ainda nos anos 90, ficando dessa fase os álbuns Come of Souls, Renewal e Cause for Conflict. Da emissão anterior, recordamos agora o destaque ao Onslaught com o tema Metal Forces do álbum The Force de 1986 e prosseguimos com Holy Moses e o tema Devil's Dancer.

fora usam mais Holy Moses com o tema Devil's Dancer e atrás os ingleses Onslaught com Metal Forces. Prosseguimos agora com um bloco dedicado à Suécia, começamos com os Unleashed e uma versão ao vivo de The Final Silence, retirada por sua vez do álbum ao vivo Live in Vienna, 93. Em seguida temos os Nihilist, que mais tarde viriam a ser os Entombed do falecido vocalista LG Petrov, aqui com o Face of Evil, retirado da compilação Carnal Leftovers. E deixamos desde já um especial agradecimento a Custódio Rato pelo acesso a este exemplar. E em seguida temos os Hattagates com Raped by the Light of Christ, retirado do álbum de 1993, With Fear, I Kiss the Burning Darkness. É a nossa homenagem a Thomas Lindberg, vocalista do coletivo, falecido em setembro de 2025. 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

At the Gates, Raped by the Light of Christ, atrás os Nihilist com Face of Evil e no início da sequência tivemos os Unleashed com uma versão ao vivo de The Final, Silence. Prosseguimos agora com produção nacional de Viana do Castelo. Temos os Void Womb com o tema Liberation. Marcam presença no Parque de Feiras e Exposições de Porto Alegre no dia 29 de maio, a par com os Goat Cult e os Azaia. Em seguida, também da Zona Norte, temos os Morto com o Twisted Sculpture, retirado do álbum de estreia Tales from the Crypt, editado recentemente pela Larvae Records, e em seguida os Destroyers of All com o tema Ritual. De atentar para estes últimos que marcam presença no Festival Alvalade Rise, a decorrer nos dias 22 e 23 de maio em Alvalade, Santiago do Cacém, e a incorporar o mesmo cartaz que, por exemplo, os irlandeses Gamma Bomb, que ouviremos mais à frente.

foram os Destroyers of All com o tema Ritual, atrás os Mortos com Twisted Sculpture e no início da sequência foram os Voidomb com o tema Liberation. A chegar à reta final desta emissão, conforme mencionado, temos os irlandeses Gamma Bomb com o tema Living Dead in Beverly Hills e em seguida, seus conterrâneos, temos os Koskrad, que editam agora pela editora norte-americana 20 Buckspin, Carving the Causeway to the Other World. E fechamos com a respectiva faixa título. 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Voltamos para a semana.